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0: Bom dia, são agora 8:30.
1: Ao que parece, há desentendimentos na Câmara Municipal de Gouveia, uma vez que os vereadores socialistas estão a reivindicar um gabinete para reuniões dentro dos espaços do Conselho, tendo já chegado a atender munícipes nos corredores da autarquia. O autarca gouviense diz que o Executivo já arranjou um espaço para os socialistas, neste caso fora da autarquia, mas Jorge Ferreira diz que ser dentro ou fora dos espaços do Conselho é uma não questão. Em 5 anos de existência, a Unidade de Hospitalização Domiciliária da Unidade Local de Saúde da Guarda já tratou 820 doentes nas próprias casas, evitando o internamento em ambiente hospitalar. O serviço é prestado por uma equipa do Hospital Sousa Martins que todos os dias se desloca à casa.

voluntários sem que os próprios tenham de ir ao hospital, evitando o abandono do próprio conforto e família. E na tarde desta quarta-feira, a partir das 6 horas, a professora da Escola da Sé na Guarda, Lina Couto, apresenta a mais recente obra, Kairós, O Tempo Oportuno.

0: Para esta quarta-feira, dia 20 de maio, pode contar no interior do país com o céu limpo ou pouco nublado e também com grande subida das temperaturas máximas na Guarda de 23 graus, de 26 na Covilhã e também no Sabugal e de 27 em Ceia.
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0: Passamos agora para as notícias com a edição de Sofia Pereira.
3: Ao que parece, há desentendimentos na Câmara Municipal de Gouveia, uma vez que os vereadores socialistas estão a reivindicar um gabinete dentro dos espaços do Conselho para reuniões, tendo já chegado a atender munícipes nos corredores da autarquia. A vereadora socialista Joana Viveiro conta que têm tentado ter um espaço dentro da Câmara desde que o mandato começou. Até certo momento apareceu uma solução provisória, mas os vereadores do PS continuam a reivindicar um espaço.
4: Temos vindo a pedir ao Executivo do Município, com pluro, não é? Pronto, ao Presidente da Câmara, para nos ceder um gabinete de atendimento e também um gabinete para reuniões. Temos tido uma solução provisória, que é usar a sala de reuniões enquanto não se arranjava um gabinete para nós. Como a sala de reuniões, de facto, muitas vezes era utilizada por reuniões internas da Câmara e, portanto, nós teríamos que sair dali, portanto, propuseram-nos um gabinete fora do Passo do Conselho. Portanto, num sítio não muito longe dali, mas no fundo num espaço do CLDS que está junto ao restaurante e, portanto, que não é intuitivo. Isto não foi bem negociado. Nós, entretanto, tentámos negociar aqui soluções provisórias do género. Até podemos ter um gabinete fora do Passo do Conselho, mas, por exemplo, atendimento ao município. Nós temos bastante municípios a irem ter connosco no nosso horário de atendimento e o que nós sugerimos foi que, pelo menos, não tem que ser naquela sala de reuniões, mas um gabinete mais pequeno dentro do Passo do Conselho, onde possamos receber os municípios que se deslocam até ao espaço para ser recebidos. O que é certo é que o que nós estamos a fazer agora, enquanto não há aqui uma solução de consenso, através do diálogo, que é isso que nós queremos, estamos a realizar o atendimento no corredor de acesso aos serviços municipais, portanto nos claustros, recusando este desterro a que nos querem propor.
3: E a vereadora Joana Viveiro atira para cima da mesa que há espaços no edifício da Câmara Municipal de Gouveia que podiam ser utilizados pelos socialistas.
4: Não abdicamos do nosso direito, pela Constituição, da equidade de atendimento dos municípios em condições equivalentes e não discriminatórias. Por um lado, também sabemos que há gabinetes, não estão totalmente disponíveis, mas pelo menos no horário de atendimento que nós fazemos, nós sabemos que esses gabinetes são disponíveis. São mais pequenos, mas não nos interessa. O que interessa é que, de facto, são gabinetes nos espaços de conselho, que é onde os municípios vão naturalmente quando precisam de algo, e, portanto, achamos que há uma intenção de não dialogar e não se chegar a uma solução em consenso. Há aqui alguns princípios que estão a ser ultrapassados. A questão da igualdade, da imparcialidade, a questão de da discriminação. Portanto, achamos que não há vereadores de primeira nem de segundo, e também não há municípios de primeira primeira nem municípios de segunda e, portanto, queremos exercer as nossas funções de uma forma equivalente.
3: Ora, Jorge Ferreira, atual presidente da Câmara Municipal, começa por apontar que a oposição em Gouveia nunca teve um gabinete. Ainda assim, segundo o autarca, o executivo acedeu.
5: Em 50 anos de democracia, nunca a oposição teve um gabinete na Câmara Municipal de Gouveia. Pela primeira vez neste mandato, quando a oposição solicitou esse mesmo gabinete, de imediato eu acedi a provisoriamente utilizarem a sala de reuniões onde fazemos as reuniões de Câmara, até que comumente, portanto, em ambas as partes considerámos que a utilização da sala de reuniões estava a criar constrangimentos, porque eles próprios se apercebiam que regularmente pessoas iam bater à porta, e sempre que aquela sala é muito usada para atendimento aos munícipes da parte dos técnicos. E, portanto, eles próprios também consideraram que realmente aquela sala não seria a melhor opção. Nessa reunião, eu comprometi-me rapidamente a arranjar uma solução, a outra solução, para a situação.
3: Segundo o autarca Jorge Ferreira, não há gabinetes vagos na Câmara Municipal, pelo que a solução apresentada ao PS foi um espaço fora do edifício sede.
5: No espaço de Conselho não há um espaço disponível. Também temos estado a meter recursos humanos, que estamos muito necessitados de recursos humanos. Alguns dos serviços já estão fora do espaço do Conselho, já funcionam fora do espaço do Conselho. Temos um espaço aqui próximo, muito próximo do edifício, em que tem todas as condições. Portanto, é um espaço que tem uma sala, portanto, com duas secretárias grandes, depois tem um gabinete mais interior com mais uma secretária, tem uma casa de banho, portanto, tem todas as condições para que realmente os três vereadores da oposição tenham ali o seu espaço. É um espaço que fica perto do espaço do Conselho, portanto, não vejo qual é a questão.
3: E Jorge Ferreira chama a este tema um fediver.
5: É uma não questão. Eu gostava mais que os senhores vereadores da oposição estivessem mais empenhados na resolução de outros problemas de Gouveia e não neste, perdão uma expressão, este fediver que realmente não abona a favor de Gouveia. É uma situação que nós não conseguimos compreender. Pela primeira vez estamos aqui a ceder um espaço à oposição, coisa que nunca aconteceu em Gouveia, e o facto de ser ou não ser dentro do edifício do espaço de Conselho é, neste caso, é irrelevante.
3: Ainda que o Executivo tenha arranjado um espaço para que os vereadores socialistas reúnam e atendam os munícipes, certo é que os vereadores da oposição continuam a pedir um espaço para o partido dentro da autarquia. Em 5 anos de existência, a Unidade de Hospitalização Domiciliária da Unidade Local de Saúde da Guarda já tratou 820 utentes nas próprias casas, evitando o internamento em ambiente hospitalar. O serviço é prestado por uma equipa do Hospital Sousa Martins que todos os dias se desloca à casa dos utentes sinalizados, levando os cuidados de saúde necessários sem que os próprios tenham de ir ao hospital, evitando o abandono do conforto e da família. De 19 de abril de 2021, quando foi criada, até agora, a equipa já aumentou o serviço, o raio de ação e o número de camas. No primeiro ano de atividade, a equipa acompanhou 115 utentes, à altura em que tinham 5 camas, ou seja, visitavam e tratavam 5 utentes em simultâneo, no raio de 8 km a contar do Hospital da Guarda. Neste momento, o cenário é outro, como explica a médica responsável pela equipa, Paula Neves.
6: Internados, já tivemos 820 doentes nestes 5 anos. Avaliámos muitos mais, como é óbvio. Temos que garantir que é possível fazer o tratamento em segurança destes doentes em casa e acabamos por fazer sempre uma avaliação prévia ao internamento, mas em casa, tratados por nós, 820. Começámos com 5 camas e, como é óbvio, o raio seria mais limitado à área do hospital. Eram 8 km em linha reta que fazíamos. Neste momento fazemos as contas mais por tempo do que propriamente por distâncias. Já aumentámos para 7 camas, não é? Um dos 5 planos já crescemos para as 7 camas. E neste momento temos um raio de aproximadamente 20 minutos em relação ao hospital. Claro que este raio é sempre variável consoante a avaliação da equipa e tendo em conta os restantes doentes. Temos que garantir que conseguimos ir a todos, caso haja necessidade disso. Por vezes, se tivermos um doente em extremos opostos, digamos, desses 20 minutos em relação ao hospital, às vezes condiciona-nos aqui um bocadinho a nossa atuação e alguns doentes podem não reunir critérios naquele momento para serem admitidos, mas mais ou menos, grosso modo, o que temos agora são os 20 minutos.
3: No que toca aos profissionais, a Unidade de Hospitalização Domiciliária é composta por médicos, enfermeiros e técnicos auxiliares de saúde.
6: Tem médicos da medicina interna, sou eu que estou lá em maior número de horas, em colaboração com a doutora Bárbara e depois com alguns colegas do Serviço de Medicina Interna também, que nos vão dando apoio nos dias em que nós estejamos noutras atividades, nomeadamente o Serviço de Urgência ou as consultas. Depois temos uma equipa de enfermagem que é fixa, que é dedicada à unidade, que é composta por 6 elementos. Temos os nossos técnicos auxiliares de saúde e depois contamos com outros profissionais que colaboram connosco, nomeadamente a nutrição, o serviço social, a farmácia e uma assistente técnica.
3: Certo é que, neste momento, a grande ambição dos profissionais que constituem a unidade de hospitalização domiciliária é aumentar a equipa para que seja possível aumentar a área de atuação.
6: O que nós mais ambicionamos, efetivamente, será o crescimento da equipa, para conseguirmos aumentar um bocadinho mais a área de atuação e sairmos do Conselho da Guarda e começarmos a abranger algumas localidades mais limítrofes, ali mesmo na região de fronteira, digamos assim, com outros concelhos, nomeadamente Sorico, Pinhel, Sabugal. Queremos muito duplicar a atividade, deixarmos de ter uma equipa na rua e passarmos a ter duas equipas na rua, que nos permite aumentar o número de camas, como é óbvio, aumentar também ligeiramente a área de atuação e poder prestar assistência a mais doentes. E pretendemos depois ter uma consulta de acompanhamento de alguns destes doentes com patologias mais crónicas, que levem maiores descompensações e necessidade de cuidados.
3: A médica da ULS da Guarda lembra que a referenciação destes idosos que são tratados no domicílio costumava ser proveniente do ambiente hospitalar, mas neste momento a unidade de hospitalização abriu a referenciação aos cuidados de saúde primários e unidades familiares de saúde.
6: A verdade é que conseguimos garantir um nível de cuidados hospitalar. Os nossos doentes são todos utentes que necessitariam de internamento hospitalar. Nós possibilitamos é que esse internamento seja feito no domicílio do doente. São mais camas que acabamos por libertar ali a nível do hospital, que ficam disponíveis para outros doentes que não reúnam estas características e que precisem mesmo de ficar internados. Acima de tudo, proporcionamos-lhe depois um conforto e humanização, no fundo, nestes cuidados, porque eles vão continuar no seu ambiente natural, habitual, e uma população que é tão envelhecida como a nossa, com processos de demência associados, com tantas dificuldades, acabamos por conseguir garantir que esses cuidados são prestados no ambiente normal do doente.
3: Todos os 820 doentes tratados ao longo destes 5 anos tinham necessidade de internamento hospitalar, que conseguiu ser evitado pela equipa que diariamente leva os cuidados de saúde à casa de cada utente sinalizado. Além de evitar o internamento em ambiente hospitalar e libertar camas nos hospitais, a unidade de hospitalização domiciliária proporciona aos utentes conforto e humanização num ambiente familiar. E na tarde desta quarta-feira, a partir das 6 horas, a professora da Escola da Sé na Guarda, Lina Couto, apresenta a mais recente obra, Kairós, O Tempo Oportuno. A apresentação decorre exatamente na Escola Secundária da Sé e vai contar com a participação do professor Almeida Santos e com um momento musical com o músico e compositor César Prata. O romance Kairós, O Tempo Oportuno, segundo a autora, acompanha o percurso de uma mulher e professora que sempre olhou para a vida como um processo contínuo e transformação. A guardense no livro recorda que o tempo para os gregos situava-se paradoxalmente num cronos, que representa um tempo cronológico, o tempo quantitativo, o tempo do relógio, o tempo kairos, ou seja, o tempo oportuno, intenso, sentido nos instantes. Um tempo verdadeiro que não pode ser desperdiçado, porque sem ele o homem perde o sentido da sua existência, segundo Lina Couto. A apresentação da obra decorre esta tarde na secundária da Sé, na Guarda.
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0: Bom dia, são agora 9:30.
1: Ao que parece, há desentendimentos na Câmara Municipal de Gouveia, uma vez que os vereadores socialistas estão a reivindicar um gabinete para reuniões dentro dos espaços do Conselho, tendo já chegado a atender munícipes nos corredores da autarquia. O autarca gouviense diz que o Executivo já arranjou um espaço para os socialistas, neste caso fora da autarquia, mas Jorge Ferreira diz que ser dentro ou fora dos espaços do Conselho é uma não questão. Em 5 anos de existência, a Unidade de Hospitalização Domiciliária da Unidade Local de Saúde da Guarda já tratou 820 doentes nas próprias casas, evitando o internamento em ambiente hospitalar. O serviço é prestado por uma equipa do Hospital Sousa Martins que, todos os dias, se desloca à casa dos utentes sinalizados, levando os cuidados de saúde necessários, sem que os próprios tenham de ir ao hospital, evitando o abandono do próprio conforto e família. E na tarde desta quarta-feira, a partir das 6 horas, a professora da Escola da Sé na Guarda, Lina Couto, apresenta a mais recente obra, Kairós, O Tempo Oportuno.

0: Para esta quarta-feira, dia 20 de maio, pode contar no interior do país com céu limpo ou pouco nublado e também com grande subida das temperaturas máximas na Guarda de 23 graus, de 26 na Covilhã e também no Sabugal e de 27 em Ceia.
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2: Passamos agora para as notícias com a edição de Sofia Pereira.
3: Ao que parece, há desentendimentos na Câmara Municipal de Gouveia, uma vez que os vereadores socialistas estão a reivindicar um gabinete dentro dos espaços do Conselho para reuniões, tendo já chegado a atender munícipes nos corredores da autarquia. A vereadora socialista Joana Viveiro conta que têm tentado ter um espaço dentro da Câmara desde que o mandato começou. Até certo momento apareceu uma solução provisória, mas os vereadores do PS continuam a reivindicar um espaço.
4: Temos vindo a pedir ao Executivo do município, com pluro, não é? Portanto, ao Presidente da Câmara, para nos ceder um gabinete de atendimento e também um gabinete para reuniões. Temos tido uma solução provisória, que é usar a sala de reuniões enquanto não se arranjava um gabinete para nós. Como a sala de reuniões, de facto, muitas vezes era utilizada por reuniões internas da Câmara e, portanto, nós teríamos que sair dali, portanto, propuseram-nos um gabinete fora do Passo do Conselho. Portanto, num sítio não muito longe dali, mas no fundo um espaço do CLDS que está junto ao restaurante e, portanto, que não é intuitivo. Isto não foi bem negociado, nós entretanto tentámos negociar aqui soluções provisórias do género, até podemos ter um gabinete fora do Passo do Conselho, mas, por exemplo, atendimento ao município, nós temos bastante munícipes a irem ter connosco no nosso horário de atendimento, e o que nós sugerimos foi que, pelo menos, não tem que ser naquela sala de reuniões, mas um gabinete mais pequeno dentro do Passo do Conselho, onde possamos receber os municípios que se deslocam até ao espaço de conselho para ser recebidos. O que é certo é que o que nós estamos a fazer agora, enquanto não há aqui uma solução de consenso, através do diálogo, que é isso que nós queremos, estamos a realizar o atendimento no corredor de acesso aos serviços municipais, portanto nos claustros, recusando este desterro a que nos querem propor.
3: E a vereadora Joana Viveiro atira para cima da mesa que há espaços no edifício da Câmara Municipal de Gouveia que podiam ser utilizados pelos socialistas.
4: Não abdicamos do nosso direito, pela Constituição, da equidade de atendimento dos munícipes em condições equivalentes e não discriminatórias. Por um lado, também sabemos que há gabinetes, não estão totalmente disponíveis, mas pelo menos no horário de atendimento que nós fazemos, nós sabemos que esses gabinetes são disponíveis. São mais pequenos, mas não nos interessa. O que interessa é que, de facto, são gabinetes nos espaços de conselho, que é onde os municípios vão naturalmente quando precisam de algo, e, portanto, achamos que há uma intenção de não dialogar e não se chegar a uma solução em consenso. Há aqui alguns princípios que estão a ser ultrapassados. A questão da igualdade, da imparcialidade, a questão de da discriminação. Portanto, achamos que não há vereadores de primeira nem de segunda, e também não há municípios de primeira nem municípios de segundo, e portanto queremos exercer as nossas funções de uma forma equivalente.
3: Ora, Jorge Ferreira, atual presidente da Câmara Municipal, começa por apontar que a oposição em Gouveia nunca teve um gabinete. Ainda assim, segundo o autarca, o executivo acedeu.
5: Em 50 anos de democracia, nunca a oposição teve um gabinete na Câmara Municipal de Gouveia. Pela primeira vez neste mandato, quando a oposição solicitou esse mesmo gabinete, de imediato eu acedi a provisoriamente utilizarem a sala de reuniões onde fazemos as reuniões de Câmara, até que comumente, portanto, em ambas as partes considerámos que a utilização da sala de reuniões estava a criar constrangimentos, porque eles próprios se apercebiam que regularmente pessoas iam bater à porta, e sempre aquela sala é muito usada para atendimento aos munícipes da parte dos técnicos. E, portanto, eles próprios também consideraram que realmente aquela sala não seria a melhor opção. Nessa reunião, eu comprometi-me rapidamente a arranjar uma solução, a outra solução, para a situação.
3: Segundo o autarca Jorge Ferreira, não há gabinetes vagos na Câmara Municipal, pelo que a solução apresentada ao PS foi um espaço fora do edifício sede.
5: No espaço de conselho não há um espaço disponível. Também temos estado a meter recursos humanos, que estamos muito necessitados de recursos humanos. Alguns dos serviços já estão fora do espaço do conselho, já funcionam fora do espaço do conselho. Temos um espaço aqui próximo, muito próximo do edifício, em que tem todas as condições. Portanto, é um espaço que tem uma sala, portanto, com duas secretárias grandes, depois tem um gabinete mais interior com mais uma secretária, tem uma casa de banho, portanto, tem todas as condições para que realmente os três vereadores da oposição tenham ali o seu espaço. É um espaço que fica perto do espaço do Conselho, portanto, não vejo qual é a questão.
3: E Jorge Ferreira chama a este tema um fediver.
5: É uma não questão. Eu gostava mais que os senhores vereadores da oposição estivessem mais empenhados na resolução de outros problemas de Gouveia e não neste, perdão uma expressão, este fediver que realmente não abona a favor de Gouveia. É uma situação que nós não conseguimos compreender. Pela primeira vez estamos aqui a ceder um espaço à oposição, coisa que nunca aconteceu em Gouveia, e o facto de ser ou não ser dentro do edifício do espaço de conselho é, neste caso, é irrelevante.
3: Ainda que o Executivo tenha arranjado um espaço para que os vereadores socialistas reúnam e atendam os munícipes, certo é que os vereadores da oposição continuam a pedir um espaço para o partido dentro da autarquia. Em 5 anos de existência, a Unidade de Hospitalização Domiciliária da Unidade Local de Saúde da Guarda já tratou 820 utentes nas próprias casas, evitando o internamento em ambiente hospitalar. O serviço é prestado por uma equipa do Hospital Sousa Martins que todos os dias se desloca à casa dos utentes sinalizados, levando os cuidados de saúde necessários sem que os próprios tenham de ir ao hospital, evitando o abandono do conforto e da família. De 19 de abril de 2021, quando foi criada, até agora, a equipa já aumentou o serviço, o raio de ação e o número de camas. No primeiro ano de atividade, a equipa acompanhou 115 utentes, à altura em que tinham 5 camas, ou seja, visitavam e tratavam 5 utentes em simultâneo, no raio de 8 km a contar do Hospital da Guarda. Neste momento, o cenário é outro, como explica a médica responsável pela equipa, Paula Neves.
6: Internados, já tivemos 820 doentes nestes 5 anos. Avaliámos muitos mais, como é óbvio. Temos que garantir que é possível fazer o tratamento em segurança destes doentes em casa, e acabamos por fazer sempre uma avaliação prévia ao internamento, mas em casa, tratados por nós, 820. Começámos com 5 camas e, como é óbvio, o raio seria mais limitado à área do hospital. Eram 8 km em linha reta que fazíamos. Neste momento fazemos as contas mais por tempo do que propriamente por distâncias. Já aumentámos para 7 camas, não é? Um dos 5 planos já crescemos para as 7 camas e neste momento temos um raio de aproximadamente 20 minutos em relação ao hospital. Claro que este raio é sempre variável consoante a avaliação da equipa e tendo em conta os restantes doentes. Temos que garantir que conseguimos ir a todos, caso haja necessidade disso. Por vezes, se tivermos um doente em extremos opostos, digamos, desses 20 minutos em relação ao hospital, às vezes condiciona-nos aqui um bocadinho a nossa atuação e alguns doentes podem não reunir critérios naquele momento para serem admitidos, mas mais ou menos, grosso modo, o que temos agora são os 20 minutos.
3: No que toca aos profissionais, a Unidade de Hospitalização Domiciliária é composta por médicos, enfermeiros e técnicos auxiliares de saúde.
6: Tem médicos da medicina interna, sou eu que estou lá em maior número de horas, em colaboração com a doutora Bárbara e depois com alguns colegas do Serviço de Medicina Interna também, que nos vão dando apoio nos dias em que nós estejamos noutras atividades, nomeadamente o serviço de urgência ou as consultas. Depois temos uma equipa de enfermagem que é fixa, que é dedicada à unidade, que é composta por 6 elementos. Temos os nossos técnicos auxiliares de saúde e depois contamos com outros profissionais que colaboram connosco, nomeadamente a nutrição, o serviço social, a farmácia e uma assistente técnica.
3: Certo é que, neste momento, a grande ambição dos profissionais que constituem a unidade de hospitalização domiciliária é aumentar a equipa para que seja possível aumentar

0: área de atuação?
1: O que nós mais ambicionamos, efetivamente, será o crescimento da equipa, por conseguirmos aumentar um bocadinho mais a área de atuação e sairmos do Conselho da Guarda e começarmos a abranger algumas localidades mais limítrofes, ali mesmo na região de fronteira, digamos assim, com outros concelhos, nomeadamente Sorico, Pinhel, Sabugal. Queremos muito duplicar a atividade, deixarmos ter uma equipa na rua e passarmos a ter duas equipas na rua, que nos permite aumentar o número de camas, como é óbvio, aumentar também ligeiramente a área de atuação e poder prestar assistência a mais doentes. E pretendemos depois ter uma consulta de acompanhamento de alguns destes doentes com patologias mais crónicas, com maiores descompensações e necessidade de cuidados.
0: A médica da ULS da Guarda lembra que a referenciação destes idosos que são tratados no domicílio costumava ser proveniente do ambiente hospitalar, mas neste momento a unidade de hospitalização abriu a referenciação aos cuidados de saúde primários e unidades familiares de saúde.
1: A verdade é que conseguimos garantir o um nível de cuidados hospitalar. Os nossos doentes são todos utentes que necessitariam de internamento hospitalar. Nós possibilitamos é que esse internamento seja feito no domicílio do doente. São mais camas que acabamos por libertar ali a nível do hospital, que ficam disponíveis para outros doentes que não reúnam estas características e que precisem mesmo de ficar internados. Acima de tudo, proporcionamos-lhe depois um conforto e humanização, no fundo, né, nas, na, nestes cuidados, porque eles vão continuar no seu ambiente natural, habitual, e uma população que é tão envelhecida como a nossa, com processos de demência associados, com tantas dificuldades, acabamos por conseguir garantir que esses cuidados são prestados no ambiente normal do doente.
0: Todos os 820 doentes tratados ao longo destes 5 anos tinham necessidade de internamento hospitalar, que conseguiu ser evitado pela equipa que diariamente leva os cuidados de saúde à casa de cada utente sinalizado. Além de evitar o internamento em ambiente hospitalar e libertar camas nos hospitais, a unidade de hospitalização domiciliária proporciona aos utentes conforto e humanização num ambiente familiar. E na tarde desta quarta-feira, a partir das 6 horas, a professora da Escola da Sé na Guarda, Lina Couto, apresenta a mais recente obra, Kairós, O Tempo Oportuno. A apresentação decorre exatamente na Escola Secundária da Sé e vai contar com a participação do professor Almeida Santos e com um momento musical com o músico e compositor César Prata. O romance Kairós, O Tempo Oportuno, segundo a autora, acompanha o percurso de uma mulher e professora que sempre olhou para a vida como um processo contínuo e transformação. A Guardense, no livro, recorda que o tempo para os gregos situava-se paradoxalmente num cronos, que representa um tempo cronológico, o tempo quantitativo, o tempo de relógio, o tempo kairos, ou seja, o tempo oportuno, intenso, sentido nos instantes. Um tempo verdadeiro que não pode ser desperdiçado, porque sem ele o homem perde o sentido da sua existência, segundo Lina Couto. A apresentação da obra decorre esta tarde na secundária da Sé, na Guarda.
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1: São 11h59, menos uma hora, nos Açores.
2: O Presidente da República vai receber os familiares dos dois portugueses que estão detidos em Israel, mais logo às 15h. Estes portugueses estavam numa embarcação que queria chegar a Gaza e foi interceptada por Israel em águas internacionais. Rui Valério, Patriarca de Lisboa, considera que estamos perante uma vergonha profunda. Um estudo da nova SBE mostra que em 2024, uma em cada 20 crianças pobres não tinha dinheiro para comer. O Ministro das Infraestruturas assume um embaraço para o Governo e pede desculpa pelas filas nos aeroportos. Miguel Pinto Luz não esclarece se o Governo vai suspender o sistema de controlo que está instalado para os passageiros fora do espaço Schengen.
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1: Temperaturas há momentos, Ponta Delgada 17 graus, Funchal 20, Porto 21 graus, Lisboa 22 e Faro há instantes com 25. Edição do meio-dia, Paulo Dias.
2: Os trabalhadores da Agência Lusa estão hoje em greve e protestam a esta hora junto ao Parlamento, onde os estatutos da Agência de Notícias vão ser discutidos. Os trabalhadores da Lusa receiam perder a independência editorial e é essa a mensagem que estão a deixar a esta hora junto à Assembleia da República. É lá que está nesta altura o repórter da TSF Leonardo Alexandre. Tentamos ouvir em direto neste momento o repórter da TSF que acompanha este protesto dos trabalhadores da agência Lusa. Leonardo, não sei se consegues escutar-me nesta altura.
4: Consigo perfeitamente e nesta altura está a discursar uma das representantes do Sindicato dos Jornalistas, desde logo um dos sindicatos com maior representação na área e é aquele que mais trabalho fez para que esta manifestação se organizasse. Estava previsto que começasse há cerca de 30 minutos, mas ainda se fazem alguns preparativos. Estamos junto à escadaria da Assembleia da República, está aqui um pequeno perímetro de segurança, com alguns polícias, cerca de 5, a controlar a manifestação, mas só agora é que deram ordem para as pessoas irem para a frente da Assembleia. Estão aqui mais de 50 pessoas, não só jornalistas da Lusa, também outros jornalistas de outros meios de comunicação que se juntaram para apoiar esta causa e alguns a fazerem também a cobertura desta greve. Há um cartaz grande com o símbolo da Agência de Notícias e que diz: destruir a Lusa é destruir a democracia. Há também direito à música, nesta altura não se consegue ouvir, mas há 2 minutos ouvia-se Sérgio Godinho, outros cartazes que dizem também garantir a independência da agência por uma Lusa isenta e livre. Nesta altura comigo tenho Pedro Sousa Pereira, da Comissão de Trabalhadores da Agência Lusa. Pergunto-lhe, numa altura em que vários projetos de lei e resoluções de alteração aos estatutos da Lusa estão a ser discutidos e também a isto soma-se a mudança da sede da Lusa em Lisboa para o campus da RTP, pergunto como é que os trabalhadores da Lusa se sentem?
5: Muito preocupados, porque este é o momento, provavelmente o momento mais grave que se vive na agência Lusa, desde sempre. O Estado detém 100% da agência Lusa, tal como tem 100% da RTP, mas o governo não é o Estado. E o Estado, ou melhor, o Governo, fez aprovar estatutos que põem em causa de forma muito perigosa a independência do jornalismo e a profissão que nós exercemos, ainda para mais como jornalistas de uma agência de notícias a única do país e que presta serviço público. Ao fazerem um órgão de supervisão constituído por políticos, quem é que nos protege dos políticos? Por outro lado, todas estas questões vão contra a regulamentação europeia, o que faz desta questão não apenas uma questão empresarial, mas sim uma questão nacional e, com toda a certeza, uma questão europeia, porque vai contra regulamentos europeus. O que nós queremos é uma coisa muito simples, que seja que os estatutos sejam revistos, e isto não é uma derrota para o Governo nem para o Ministro da Tutela. É um sinal de responsabilidade e de maturidade de um Ministro que tem de ver que, desde o momento em que falou da obrigatoriedade da presença da Direção de Informação no Parlamento, a partir desse momento têm-se multiplicado episódios em que a Luz é insultada por fazer jornalismo. É de uma irresponsabilidade a toda a prova. É a prova provada de que esses estatutos têm, de facto, de ser revistos, que tem de haver total ponderação e que tem de haver, não um recuo, mas a assunção de uma responsabilidade para que mude em nome do serviço público e em nome das notícias e em nome do jornalismo.
6: Muito obrigado, Pedro Sousa Ribeiro, da Comissão de Trabalhadores da Lusa. Nesta altura, ao meu lado, tenho Luís Simões, presidente do Sindicato de Jornalistas. Muito rapidamente, pergunto-lhe qual é a taxa de participação nesta greve.
7: Para já, ainda é muito cedo para termos números. É elevado, como podemos ver, pelo número de pessoas que estão à frente do Parlamento, da Casa da Democracia, e muito rapidamente fazer um apelo. Vão estar lá dentro a discutir esta questão, que os deputados, ainda é tempo de travar este processo. Estes estatutos não foram discutidos com ninguém do setor, foram apresentados e são uma violenta ingerência na Agência Lusa. Temos que travar este processo e é o apelo que eu faria lá dentro quando forem votar. Pensem que o jornalismo é essencial à democracia e a Lusa é essencial ao jornalismo.
6: E é esse o apelo que fica: o jornalismo é essencial para a democracia. Nesta altura, fala Tiago Oliveira, o secretário-geral da CGTP, numa altura em que começam-se a afinar vozes e começam-se a cantar cânticos de ordem.
2: Reportagem de Leonardo Alexandre. E neste dia, por causa da greve, as notícias não nos chegam através da Agência Lusa. E nas notícias está a situação dos dois portugueses detidos em Israel. Os familiares deles vão ser recebidos mais logo às 3 da tarde em Belém pelo Presidente da República. A informação foi confirmada à TSF por uma das familiares. Os dois portugueses foram detidos há 2 dias. Estavam numa embarcação integrada na flotilha humanitária para Gaza. Foram interceptados por Israel em águas internacionais e estão detidos desde essa altura. O grupo parlamentar do Partido Socialista já questionou o governo para tentar perceber que iniciativas diplomáticas e consulares já estão em curso. No fórum da TSF, a deputada do PS, Ana Catarina Louro, destacou as preocupações dos socialistas.
8: Saber como se está a par ou não das condições em que se encontram os portugueses neste momento, se estão garantidas as condições de segurança e de proteção e, por outro lado, como é que fica a relação bilateral entre Portugal e Israel, que também convém formalizar, não só chamando o embaixador de Israel, como o Sr. Ministro fez e muito bem, protestando da decisão que tinham tomado em deter estas pessoas em águas internacionais, mas em certa medida nós temos que formalmente também pedir esclarecimentos e tomar algum tipo de decisão e postura mais rígida.
2: A deputada socialista receia também que Portugal não esteja a fazer tudo o que devia.
8: Nós ainda tivemos contacto com os familiares destas pessoas, recebemos alguns e-mails até de organizações que apelavam precisamente que o Partido Socialista tomasse alguma posição, porque não estavam a conseguir receber contactos por parte do Ministério e, portanto, pediram reuniões. Como sabe, o Presidente da República vai receber os familiares e até agora o Ministro das Negócios Estrangeiros não respondeu a essas famílias e, portanto, mais uma vez se nota aqui algum distanciamento. Isso preocupa-nos.
2: Antes do PS, já o Bloco de Esquerda tinha questionado o Governo, até agora sem resultados, foi o que afirmou no Fórum o deputado do Bloco, Fabián Figueiredo.
9: Nós ainda não recebemos nenhuma resposta do Governo. Tomámos boa nota de que o Governo voltou a convocar o embaixador de Israel para apresentar o seu protesto pelo facto das Forças Armadas de Israel, à margem da lei internacional, ou seja, de forma ilegal, voltaram a sequestrar cidadãos, incluindo cidadãos portugueses, que se encontravam em águas internacionais, que queriam ir em direção a Gaza para entregar ajuda humanitária e prestar cuidados de saúde, foram ilegalmente levados, uma vez mais, para Israel, à margem de toda a lei internacional e com uma camada adicional, neste caso, porque estamos a falar de pessoal médico e, como é sabido, pessoal médico que se desloca para um cenário de guerra ou para um cenário de pobreza extrema, de destruição, como é o caso de Gaza, tem uma proteção internacional. Israel é obrigado a respeitar e não respeita uma vez mais. Portanto, nós esperamos que o Governo, desta vez, seja mais vocal publicamente, acompanhando o que vários líderes europeus têm feito, condenando publicamente este sequestro.
2: O Bloco de Esquerda e também o Partido Socialista aguardam respostas do Governo sobre a situação dos dois portugueses detidos em Israel. O Ministro dos Negócios Estrangeiros, Paulo Rangel, explicou ontem que estava à espera da reunião de hoje com o embaixador de Israel em Portugal para obter mais informações. A TSF já tentou perceber com o gabinete do Ministro dos Negócios Estrangeiros se esta reunião com o embaixador israelita já aconteceu, mas não conseguimos respostas por parte do gabinete do Ministro dos Negócios Estrangeiros. Nas notícias hoje estão também as crianças pobres. Em 2024, uma em cada 20 teve fome e não comeu porque não tinha dinheiro. Se olharmos para a estatística, são quase 5% entre as cerca de 300 mil crianças pobres no país. Este estudo da nova SBE vai ser revelado esta tarde. É o relatório Portugal Balanço Social 2025 e indica também que em 2024, entre estas crianças, estes 300 mil crianças pobres, quase 15% estavam em privação material e social, o que não lhes permitia, por exemplo, participar em atividades extracurriculares ou em viagens e atividades na escola que não fossem gratuitas. Apesar destes dados, o ano passado a taxa de risco de pobreza desceu para 15,4%, menos 1,2 pontos percentuais comparando com 2024. Susana Peralta, economista, uma das autoras deste relatório, sublinha à TSF que estas condições de vida deixam nas crianças impactos para sempre.
10: Nós sabemos que a crescer na pobreza é um determinante não só do percurso escolar das crianças, portanto, em princípio as crianças crescem na pobreza por uma série de razões, têm aproveitamento ao longo do seu percurso escolar que é inferior ao dos seus pares, e depois isso depois também condiciona a sua vida adulta. Portanto, nós sabemos que estas pessoas vão ser adultos com menos capacidade de se ingerir no mercado de trabalho, muitas vezes mais atreitos a comportamentos de risco, e inclusivamente a doenças crónicas, etc. O facto de nós permitirmos que estas crianças cresçam na pobreza e que cresçam na pobreza com este conjunto de tão grandes privações, nós de facto estamos a amputá-las do seu futuro. Estamos também, obviamente, a torná-las, a dar-lhes, enfim, uma infância menos feliz ou menos satisfatória. Elas vão sentir-se certamente excluídas.
2: No entender de Susana Peralta, importa olhar para os dois lados da moeda, há resultados que preocupam, mas nem tudo é mau.
10: O crescimento recente da economia, o relativo bom desempenho da economia nos anos recentes, tem sido inclusivo, portanto há uma diminuição sustentada da pobreza, há uma diminuição sustentada da privação material e social, houve um aumento do poder de compra de 25%, que é bastante, entre 2014 e 2024. Foi um período em que a nossa economia gerou crescimento, que conseguiu chegar aos mais pobres. Isso é, enfim, parte, digamos, do copo meio vazio, do copo meio cheio. O copo meio vazio é que quando nós olhamos para a percentagem de pobreza e vemos estas pessoas, os tais 15,4% que ainda são pobres, não é? Nós depois vamos ver que há uma percentagem muito grande que tem dificuldade em fazer face a despesas inesperadas, encargos excessivos com a habitação, que estas pessoas não têm margem no seu orçamento para absorverem este tipo de choques de aumentos de preços.
2: Susana Peralta, economista da Nova SBE, indica também à TSF que este relatório vai ser entregue ao Governo. O objetivo é também incentivar um debate que envolva toda a sociedade. O Patriarca de Lisboa, Rui Valério, olhando para os dados deste relatório, considera que os resultados são um morro no estômago.
11: Esse estudo provoca em todos os portugueses assim, uma vergonha profunda. Significa que é a prova material de que continua a existir pobreza, muitas vezes ela está envergonhada, mas ela é bastante real. Em segundo lugar, para mim, esse estudo representa que devemos parar exatamente para focalizarmos ainda mais, ou seja, colocar o foco da nossa atenção nessas situações e nessas circunstâncias, nessas geografias humanas, onde resultam depois fenómenos como aquele que acaba de sublinhar a propósito do estudo feito. É um alerta para nós. Significa que necessitamos todos, como sociedade, de repensar e fazermos a pergunta que sociedade somos e que sociedade queremos ser.
2: Rui Valério considera que os governos e também presidentes da República têm dado visibilidade ao problema da pobreza em Portugal, mas defende que ainda há um longo caminho que é necessário fazer.
11: Eu aqui aventuro-me a dizer que é Portugal como um todo, é a sociedade na harmonia, na conjugação de todos os esforços, que nós conseguiremos vencer a pobreza. A pobreza, como sabe, é um fenómeno complexo. Ela não é apenas física, não é apenas material. A pobreza envolve muitas dimensões do próprio ser humano. E, nessa medida, eu creio que todas as franjas, todas as dimensões, todas as dinâmicas e os dinamismos da sociedade são chamados a uma cooperação integral em vista do mesmo fim. E o mesmo fim é oferecer e proporcionar a todas as pessoas, a todos os cidadãos, uma vida digna, uma vida com projeto, uma vida cheia de oportunidades.
2: Rui Valério, Patriarca de Lisboa, preocupado com os dados deste estudo sobre a situação em que estão muitas crianças neste relatório da Nova SBE. Miguel Pinto Luz pede desculpa pela situação no aeroporto de Lisboa. O Ministro das Infraestruturas admite que as filas de espera são um embaraço para Portugal e que ninguém no país já, e que a margem, aliás, do país já está comprometida. Questionado no Parlamento sobre o tempo de espera no controlo à chegada nos aeroportos, Pinto Luz garantiu que o Governo está unido na tentativa de resolver esta situação. Em breve, o Ministro desmentiu divergências com o titular da Administração Interna, depois de Luís Neves ter rejeitado para já uma suspensão do sistema de controlo de fronteiras com recolha de dados biométricos.
12: É um embaraço. O Governo está absolutamente comprometido com a solução. E sei bem das minhas afirmações no passado. O Governo estava convencido que seria no mês seguinte, estava convencido que seria dois meses depois. Não é. E não está a acontecer isso em nenhum país da Europa. E aqui não há ministros a passarem, a terem uma opinião, um primeiro-ministro a ter outra. Não, todos. O Ministro da Administração Interna disse exatamente a mesma coisa. Não queremos comprometer a imagem de Portugal mais do que já foi comprometida. Eu não vou pôr a minha cabeça debaixo da areia. Claro que já foi comprometida. Acreditamos que nas próximas semanas, no próximo mês, vamos conseguir mitigar a situação. Estamos a investir tudo o que podemos, do lado do hardware, do lado dos recursos humanos, para comatar esta situação. E, portanto, a única coisa que eu posso dizer, como já disse noutras situações, é dizer aos portugueses e àqueles que nos visitam, as desculpas formais em nome do Governo, temos que fazer de forma humilde. E, portanto, o sistema não funcionou, é um embaraço e nós estamos comprometidos, tanto eu, como o Ministro da Administração Interna, como os vários ministros envolvidos, estamos comprometidos a encontrar uma solução.
2: garantias de Miguel Pinto Luz no Parlamento, o Ministro das Infraestruturas, sublinhando que o Governo está unido na tentativa de resolver este problema, os tempos de espera nos aeroportos, um embaraço para Portugal, comprometendo a imagem do país, o que levou, como escutámos, Miguel Pinto Luz a pedir desculpa pelo que se passa no aeroporto de Lisboa.
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0: Bom dia, agora meio-dia e meia.
1: Ao que parece, há desentendimentos na Câmara Municipal de Gouveia, uma vez que os vereadores socialistas estão a reivindicar um gabinete para reuniões dentro dos espaços do Conselho, tendo já chegado a atender munícipes nos corredores da autarquia. O autarca gouviense diz que o Executivo já arranjou um espaço para os socialistas, neste caso fora da autarquia, mas Jorge Ferreira diz que ser dentro ou fora dos espaços do Conselho é uma não questão. Em 5 anos de existência, a Unidade de Hospitalização Domiciliária da Unidade Local de Saúde da Guarda já tratou 820 doentes nas próprias casas, evitando o internamento em ambiente hospitalar. O serviço é prestado por uma equipa do Hospital Sousa Martins que, todos os dias, se desloca à casa dos utentes sinalizados, levando os cuidados de saúde necessários, sem que os próprios tenham de ir ao hospital, evitando o abandono do próprio conforto e família. E na tarde desta quarta-feira, a partir das 6 horas, a professora da Escola da Sé na Guarda, Lina Couto, apresenta a mais recente obra, Kairós, O Tempo Oportuno.

0: Para esta quarta-feira, dia 20 de maio, pode contar no interior do país com o céu limpo ou pouco nublado e também com grande subida das temperaturas máximas na Guarda de 23 graus, de 26 na Covilhã e também no Sabugal e de 27 em Ceia.
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0: Passamos agora para as notícias com a edição de Sofia Pereira.
3: Ao que parece, há desentendimentos na Câmara Municipal de Gouveia, uma vez que os vereadores socialistas estão a reivindicar um gabinete dentro dos espaços do Conselho para reuniões, tendo já chegado a atender munícipes nos corredores da autarquia. A vereadora socialista Joana Viveiro conta que têm tentado ter um espaço dentro da Câmara desde que o mandato começou. Até certo momento apareceu uma solução provisória, mas os vereadores do PS continuam a reivindicar um espaço.
4: Temos vindo a pedir ao Executivo do município, com pluro, ao Presidente da Câmara, para nos ceder

0: um gabinete de atendimento e também um gabinete para reuniões. Temos tido uma solução provisória, que é usar a sala de reuniões enquanto não se arranjava um gabinete para nós. Como a sala de reuniões, de facto, muitas vezes era utilizada reuniões internas da Câmara, e portanto nós teríamos que sair dali, portanto propuseram-nos um gabinete fora do Paço do Concelho. Portanto, num sítio não muito longe dali, mas no fundo num espaço do CLDS que está junto ao restaurante e portanto que não é intuitivo. Isto não foi bem negociado, nós entretanto tentámos negociar aqui soluções provisórias do género, até podemos ter um gabinete fora do Paço do Concelho, mas por exemplo o atendimento ao município, nós temos bastante municípios a irem ter connosco no nosso horário de atendimento, e o que nós sugerimos foi que pelo menos, não tem que ser naquela sala de reuniões, mas um gabinete mais pequeno dentro do espaço de concelho, onde possamos receber os municípios que se deslocam até ao espaço de concelho para ser recebidos. O que é certo é que o que nós estamos a fazer agora, enquanto não há aqui uma solução de consenso, através do diálogo, que é isso que nós queremos, estamos a realizar o atendimento no corredor de acesso aos serviços municipais, portanto nos claustros, recusando este desterro a que nos querem propor.
1: E a vereadora Joana Viveiro atira para cima da mesa que há espaços no edifício da Câmara Municipal de Gouveia que podiam ser utilizados pelos socialistas.
0: Não abdicamos do nosso direito, pela Constituição, de equidade de atendimento dos municípios em condições equivalentes e não discriminatórias. Por um lado, também sabemos que há gabinetes, não estão totalmente disponíveis, mas pelo menos no horário de atendimento que nós fazemos, nós sabemos que esses gabinetes são disponíveis. São mais pequenos, mas não nos interessa. O que interessa é que, de facto, são gabinetes nos espaços de concelho, que é onde os municípios vão naturalmente quando precisam de algo, e, portanto, achamos que há uma intenção de não dialogar e não se chegar a uma solução, um consenso. Há aqui alguns princípios que estão a ser ultrapassados: a questão da igualdade, da imparcialidade, a questão de não discrimina, da discriminação. Portanto, achamos que não há vereadores de primeira nem de segunda, e também não há municípios de primeira nem municípios de segundo, e portanto queremos exercer as nossas funções de uma forma equivalente.
1: Ora, Jorge Ferreira, atual presidente da Câmara Municipal, começa por apontar que a oposição em Gouveia nunca teve um gabinete. Ainda assim, segundo o autarca, o executivo acedeu.
2: Em 50 anos de democracia, nunca a oposição teve um gabinete na Câmara Municipal de Gouveia. Pela primeira vez neste mandato, quando a oposição solicitou esse mesmo gabinete, de imediato eu acedi a provisoriamente utilizarem a sala de reuniões onde fazemos as reuniões de Câmara, até que, comumente, portanto, em ambas as partes consideramos que a utilização da sala de reuniões estava a criar constrangimentos, porque eles próprios se apercebiam que regularmente pessoas iam bater à porta, e sempre aquela sala é muito usada para atendimento aos munícipes da parte dos técnicos. E, portanto, eles próprios também consideraram que realmente aquela sala não seria a melhor opção. Nessa reunião, eu comprometi-me rapidamente a arranjar uma solução, outra solução, para a situação.
1: Segundo o autarca Jorge Ferreira, não há gabinetes vagos na Câmara Municipal, pelo que a solução apresentada ao PS foi um espaço fora do edifício sede.
2: No espaço de concelho não há um espaço disponível. Também temos estado a meter recursos humanos, que estamos muito necessitados de recursos humanos. Alguns dos serviços já estão fora do espaço do concelho, já funcionam fora do espaço do concelho. Temos um espaço aqui próximo, muito próximo do edifício, em que tem todas as condições. Portanto, é um espaço que tem uma sala, portanto, com duas secretárias grandes, depois tem um gabinete mais interior com mais uma secretária, tem uma casa de banho, portanto, tem todas as condições para que realmente os três vereadores da oposição tenham ali o seu espaço. É um espaço que fica perto do espaço do Conselho, portanto, não vejo qual é a questão.
1: E Jorge Ferreira chama a este tema um fé-de-ver.
2: É uma não questão. Eu gostava mais que os senhores vereadores da oposição estivessem mais empenhados na resolução de outros problemas de Gouveia e não neste, perdão a expressão, este fé-de-ver que realmente não abona a favor de Gouveia. É uma situação que nós não conseguimos compreender. Pela primeira vez estamos aqui a ceder um espaço à oposição, coisa que nunca aconteceu em Gouveia, e o facto de ser ou não ser dentro do edifício do espaço de concelho é, neste caso, é irrelevante.
1: Ainda que o executivo tenha arranjado um espaço para que os vereadores socialistas reúnam e atendam os munícipes, certo é que os vereadores da oposição continuam a pedir um espaço para o partido dentro da autarquia. Em 5 anos de existência, a Unidade de Hospitalização Domiciliária da Unidade Local de Saúde da Guarda já tratou 820 utentes nas próprias casas, evitando o internamento em ambiente hospitalar. O serviço é prestado por uma equipa do Hospital Sousa Martins que todos os dias se desloca à casa dos utentes sinalizados, levando os cuidados de saúde necessários sem que os próprios tenham de ir ao hospital, evitando o abandono do conforto e da família. De 19 de abril de 2021, quando foi criada, até agora, a equipa já aumentou o serviço, o raio de ação e o número de camas. No primeiro ano de atividade, a equipa acompanhou 115 utentes, à altura em que tinham 5 camas, ou seja, visitavam e tratavam 5 utentes em simultâneo, no raio de 8 km a contar do Hospital da Guarda. Neste momento, o cenário é outro, como explica a médica responsável pela equipa, Paula Neves.
3: Internados, já tivemos 820 doentes nestes 5 anos. Avaliámos muitos mais, como é óbvio. Temos que garantir que é possível fazer o tratamento em segurança destes doentes em casa e acabamos por fazer sempre uma avaliação prévia ao internamento, mas em casa tratados por nós, 820. Começámos com 5 camas e, como é óbvio, o raio seria mais limitado aqui à área do hospital. Eram 8 km em linha reta que fazíamos. Neste momento fazemos as contas mais por tempo do que propriamente por distâncias. Já aumentámos para 7 camas, não é? Um dos 5 anos já crescemos para as 7 camas. E neste momento temos um raio de aproximadamente 20 minutos em relação ao hospital. Claro que este raio é sempre variável consoante a avaliação da equipa e tendo em conta os restantes doentes. Temos que garantir que conseguimos ir a todos, caso haja necessidade disso. Por vezes, se tivermos um doente em extremos opostos, digamos, desses 20 minutos em relação ao hospital, às vezes condiciona-nos aqui um bocadinho a nossa atuação e alguns doentes podem não reunir critérios naquele momento para serem admitidos, mas mais ou menos, grosso modo, o que temos agora são os 20 minutos.
1: No que toca aos profissionais, a Unidade de Hospitalização Domiciliária é composta por médicos, enfermeiros e técnicos auxiliares de saúde.
3: Tem médicos da Medicina Interna, sou eu que estou lá em maior número de horas, em colaboração com a doutora Bárbara e depois com alguns colegas do Serviço de Medicina Interna também, que nos vão dando apoio nos dias em que nós estejamos noutras atividades, nomeadamente o serviço de urgência ou as consultas. Depois temos uma equipa de enfermagem que é fixa, que é dedicada à unidade, que é composta por 6 elementos. Temos os nossos técnicos auxiliares de saúde e depois contamos com outros profissionais que colaboram connosco, nomeadamente a nutrição, o serviço social, a farmácia e uma assistente técnica.
1: Certo é que, neste momento, a grande ambição dos profissionais que constituem a unidade de hospitalização domiciliária é aumentar a equipa para que seja possível aumentar a área de atuação.
3: O que nós mais ambicionamos, efetivamente, será o crescimento da equipa, para conseguirmos aumentar um bocadinho mais a área de atuação e sairmos do Conselho da Guarda e começarmos a abranger algumas localidades mais limítrofes, ali mesmo na região de fronteira, digamos assim, com outros concelhos, nomeadamente Sorico, Pinhel, Sabugal. Queremos muito duplicar a atividade, deixarmos de ter uma equipa na rua e passarmos a ter 2 equipas na rua, que nos permite aumentar o número de camas, como é óbvio, aumentar também ligeiramente a área de atuação e poder prestar assistência a mais doentes. E pretendemos depois ter uma consulta de acompanhamento de alguns destes doentes com patologias mais crónicas, com evidentemente maiores descompensações e necessidade de cuidados.
1: A médica da ULS da Guarda lembra que a referenciação destes idosos que são tratados no domicílio costumava ser proveniente do ambiente hospitalar, mas neste momento a unidade de hospitalização abriu a referenciação aos cuidados de saúde primários e unidades familiares de saúde.
3: A verdade é que conseguimos garantir um nível de cuidados hospitalar. Os nossos doentes são todos utentes que necessitariam de internamento hospitalar. Nós possibilitamos é que esse internamento seja feito no domicílio do doente. São mais camas que acabamos por libertar ali a nível do hospital, que ficam disponíveis para outros doentes que não reúnam estas características e que precisem mesmo de ficar internados. Acima de tudo, proporcionamos-lhe depois um conforto e humanização, no fundo, né, nestes cuidados, porque eles vão continuar no seu ambiente natural, habitual, e uma população que é tão envelhecida como a nossa, com processos de demência associados, com tantas dificuldades, acabamos por conseguir garantir que esses cuidados são prestados no ambiente normal do doente.
1: Todos os 820 doentes tratados ao longo destes 5 anos tinham necessidade de internamento hospitalar, que conseguiu ser evitado pela equipa que diariamente leva os cuidados de saúde à casa de cada utente sinalizado. Além de evitar o internamento em ambiente hospitalar e libertar camas nos hospitais, a unidade de hospitalização domiciliária proporciona aos utentes conforto e humanização num ambiente familiar. E na tarde desta quarta-feira, a partir das 6 horas, a professora da Escola da Sé na Guarda, Lina Couto, apresenta a mais recente obra, Kairós, O Tempo Oportuno. A apresentação decorre exatamente na Escola Secundária da Sé e vai contar com a participação do professor Almeida Santos e com um momento musical com o músico e compositor César Prata. O romance Kairós, O Tempo Oportuno, segundo a autora, acompanha o percurso de uma mulher e professora que sempre olhou para a vida como um processo contínuo e transformação. A guardense no livro recorda que o tempo para os gregos situava-se paradoxalmente num cronos, que representa um tempo cronológico, o tempo quantitativo, o tempo do relógio, o tempo kairos, ou seja, o tempo oportuno, intenso, sentido nos instantes. Um tempo verdadeiro que não pode ser desperdiçado, porque sem ele o homem perde o sentido da sua existência, segundo Lina Couto. A apresentação da obra decorre esta tarde na secundária da Sé, na Guarda.
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0: tarde, são agora 3 horas e avançamos para a síntese informativa com a edição de Sofia Pereira.
1: Ao que parece, há desentendimentos na Câmara Municipal de Gouveia, uma vez que os vereadores socialistas estão a reivindicar um gabinete para reuniões dentro dos passos do Conselho, tendo já chegado a atender munícipes nos corredores da autarquia. O autarca gouviense diz que o Executivo já arranjou um espaço para os socialistas, neste caso fora da autarquia, mas Jorge Ferreira diz que ser dentro ou fora dos passos do Conselho é uma não questão. Em 5 anos de existência, a Unidade de Hospitalização Domiciliária da Unidade Local de Saúde da Guarda já tratou 820 doentes nas próprias casas, evitando o internamento em ambiente hospitalar. O serviço é prestado por uma equipa do Hospital Sousa Martins que, todos os dias, se desloca à casa dos utentes sinalizados, levando os cuidados de saúde necessários, sem que os próprios tenham de ir ao hospital, evitando o abandono do próprio conforto e família. E na tarde desta quarta-feira, a partir das 6 horas, a professora da Escola da Sé na Guarda, Lina Couto, apresenta a mais recente obra, Kairós, O Tempo Oportuno.

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0: Boa tarde, são agora 5 horas.
1: Ao que parece, há desentendimentos na Câmara Municipal de Gouveia, uma vez que os vereadores socialistas estão a reivindicar um gabinete para reuniões dentro dos espaços do Conselho, tendo já chegado a atender munícipes nos corredores da autarquia. O autarca gouviense diz que o Executivo já arranjou um espaço para os socialistas, neste caso fora da autarquia, mas Jorge Ferreira diz que ser dentro ou fora dos espaços do Conselho é uma não questão. Em 5 anos de existência, a Unidade de Hospitalização Domiciliária da Unidade Local de Saúde da Guarda já tratou 820 doentes nas próprias casas, evitando o internamento em ambiente hospitalar. O serviço é prestado por uma equipa do Hospital Sousa Martins que, todos os dias, se desloca à casa dos utentes sinalizados, levando os cuidados de saúde necessários, sem que os próprios tenham de ir ao hospital, evitando o abandono do próprio conforto e família. E na tarde desta quarta-feira, a partir das 6 horas, a professora da Escola da Sé na Guarda, Lina Couto, apresenta a mais recente obra, Kairós, O Tempo Oportuno.

0: Para amanhã, quinta-feira, dia 21 de maio, pode contar no interior do país com o céu limpo ou pouco nublado e também com nova subida das temperaturas. Máximas na Guarda de 25 graus, de 28 na Covilhã e também em Trancoso e de 32 em Vila Nova de Foscoa.
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0: Passamos agora para as notícias com a edição de Sofia Pereira.
3: Ao que parece, há desentendimentos na Câmara Municipal de Gouveia, uma vez que os vereadores socialistas estão a reivindicar um gabinete dentro dos espaços do Conselho para reuniões, tendo já chegado a atender munícipes nos corredores da autarquia. A vereadora socialista Joana Viveiro conta que têm tentado ter um espaço dentro da Câmara desde que o mandato começou. Até certo momento apareceu uma solução provisória, mas os vereadores do PS continuam a reivindicar um espaço.
4: Temos vindo a pedir ao Executivo do Município, com pluro, não é? Pronto, ao Presidente da Câmara, para nos ceder um gabinete de atendimento e também um gabinete para reuniões. Temos tido uma solução provisória, que é usar a sala de reuniões enquanto não se arranjava um gabinete para nós. Como a sala de reuniões, de facto, muitas vezes era utilizada reuniões internas da Câmara e, portanto, nós teríamos que sair dali, portanto, propuseram-nos um gabinete fora do Passo do Conselho. Portanto, num sítio não muito longe dali, mas no fundo num espaço do CLDS que está junto ao restaurante e, portanto, que não é intuitivo. Isto não foi bem negociado, nós entretanto tentámos negociar aqui soluções provisórias do género, até podemos ter um gabinete fora do Passo do Conselho, mas, por exemplo, atendimento ao município, nós temos bastante munícipes a irem ter connosco no nosso horário de atendimento, e o que nós sugerimos foi que, pelo menos, não tem que ser naquela sala de reuniões, mas um gabinete mais pequeno dentro do Passo do Conselho, onde possamos receber os munícipes que se deslocam até aos espaços de conselho para ser recebidos. O que é certo é que o que nós estamos a fazer agora, enquanto não há aqui uma solução de consenso, através do diálogo, que é isso que nós queremos, estamos a realizar um atendimento no corredor de acesso aos serviços municipais, portanto nos claustros, recusando este desterro a que nos querem propor.
3: E a vereadora Joana Viveiro atira para cima da mesa que há espaços no edifício da Câmara Municipal de Gouveia que podiam ser utilizados pelos socialistas.
4: Não abdicamos do nosso direito, pela Constituição, de equidade de atendimento dos munícipes em condições equivalentes e não discriminatórias. Por um lado, também sabemos que há gabinetes, não estão totalmente disponíveis, mas pelo menos no horário de atendimento que nós fazemos, nós sabemos que esses gabinetes são disponíveis. São mais pequenos, mas não nos interessa. O que interessa é que, de facto, são gabinetes nos espaços de conselho, que é onde os municípios vão naturalmente quando precisam de algo, e, portanto, achamos que há uma intenção de não dialogar e não se chegar a uma solução de consenso. Há aqui alguns princípios que estão a ser ultrapassados. A questão da igualdade, da imparcialidade, a questão de da discriminação. Portanto, achamos que não há vereadores de primeira nem de segunda, e também não há municípios de primeira nem municípios de segundo, e portanto queremos exercer as nossas funções de uma forma equivalente.
3: Ora, Jorge Ferreira, atual presidente da Câmara Municipal, começa por apontar que a oposição em Gouveia nunca teve um gabinete. Ainda assim, segundo o autarca, o executivo acedeu.
5: Em 50 anos de democracia, nunca a oposição teve um gabinete na Câmara Municipal de Gouveia. Pela primeira vez neste mandato, quando a oposição solicitou esse mesmo gabinete, de imediato eu acedi provisoriamente utilizarem a sala de reuniões onde fazemos as reuniões de Câmara, até que, comumente, portanto, em ambas as partes, consideramos que a utilização da sala de reuniões estava a criar constrangimentos, porque eles próprios se apercebiam que regularmente pessoas iam bater à porta, e sempre aquela sala é muito usada para atendimento aos munícipes da parte dos técnicos. E, portanto, eles próprios também consideraram que realmente aquela sala não seria a melhor opção. Nessa reunião, eu comprometi-me rapidamente a arranjar uma solução, outra solução, para a situação.
3: Segundo o autarca Jorge Ferreira, não há gabinetes vagos na Câmara Municipal, pelo que a solução apresentada ao PS foi um espaço fora do edifício sede.
5: No espaço de conselho não há um espaço disponível. Também temos estado a meter recursos humanos, que estamos muito necessitados de recursos humanos. Alguns dos serviços já estão fora do espaço do conselho, já funcionam fora do espaço do conselho. Temos um espaço aqui próximo, muito próximo do edifício, em que tem todas as condições. Portanto, é um espaço que tem uma sala, portanto, com duas secretárias grandes, depois tem um gabinete mais interior com mais uma secretária, tem uma casa de banho, portanto, tem todas as condições para que realmente os três vereadores da oposição tenham ali o seu espaço. É um espaço que fica perto do espaço do Conselho, portanto, não vejo qual é a questão.
3: E Jorge Ferreira chama a este tema um fediver.
5: É uma não questão. Eu gostava mais que os senhores vereadores da oposição estivessem mais empenhados na resolução de outros problemas de Gouveia e não neste, perdão a expressão, este fediver que realmente não abona a favor de Gouveia. É uma situação que nós não conseguimos compreender. Pela primeira vez estamos aqui a ceder um espaço à oposição, coisa que nunca aconteceu em Gouveia, e o facto de ser ou não ser dentro do edifício do espaço de conselho é, neste caso, é irrelevante.
3: Ainda que o Executivo tenha arranjado um espaço para que os vereadores socialistas reúnam e atendam os munícipes, certo é que os vereadores da oposição continuam a pedir um espaço para o partido dentro da autarquia. Em 5 anos de existência, a Unidade de Hospitalização Domiciliária da Unidade Local de Saúde da Guarda já tratou 820 utentes nas próprias casas, evitando o internamento em ambiente hospitalar. O serviço é prestado por uma equipa do Hospital Sousa Martins que todos os dias se desloca à casa dos utentes sinalizados, levando os cuidados de saúde necessários sem que os próprios tenham de ir ao hospital, evitando o abandono do conforto e da família. De 19 de abril de 2021, quando foi criada, até agora, a equipa já aumentou o serviço, o raio de ação e o número de camas. No primeiro ano de atividade, a equipa acompanhou 115 utentes, à altura em que tinham 5 camas, ou seja, visitavam e tratavam 5 utentes em simultâneo, no raio de 8 quilómetros a contar do Hospital da Guarda. Neste momento, o cenário é outro, como explica a médica responsável pela equipa, Paula Neves.
6: Internados, já tivemos 820 doentes nestes 5 anos. Avaliámos muitos mais, como é óbvio. Temos que garantir que é possível fazer o tratamento em segurança destes doentes em casa, e acabamos por fazer sempre uma avaliação prévia ao internamento, mas em casa, tratados por nós, 820. Começámos com 5 camas e, como é óbvio, o raio seria mais limitado à área do hospital. Eram 8 km em linha reta que fazíamos. Neste momento fazemos as contas mais por tempo do que propriamente por distâncias. Já aumentámos para 7 camas, não é? Um dos 5 anos já crescemos para as 7 camas e neste momento temos um raio de aproximadamente 20 minutos em relação ao hospital. Claro que este raio é sempre variável consoante a avaliação da equipa e tendo em conta os restantes doentes. Temos que garantir que conseguimos ir a todos, caso haja necessidade disso. Por vezes, se tivermos um doente em extremos opostos, digamos, desses 20 minutos em relação ao hospital, às vezes condiciona-nos aqui um bocado a nossa atuação e alguns doentes podem não reunir critérios naquele momento para serem admitidos, mas mais ou menos, grosso modo, o que temos agora são os 20 minutos.
3: No que toca aos profissionais, a unidade de hospitalização domiciliária é composta por médicos, enfermeiros e técnicos auxiliares de saúde.
6: Tem médicos da medicina interna, sou eu que estou lá em maior número de horas, em colaboração com a doutora Bárbara e depois com alguns colegas do Serviço de Medicina Interna também, que nos vão dando apoio nos dias em que nós estejamos noutras atividades, nomeadamente o serviço de urgência ou as consultas. Depois temos uma equipa de enfermagem que é fixa, que é dedicada à unidade, que é composta por 6 elementos. Temos os nossos técnicos auxiliares de saúde e depois contamos com outros profissionais que colaboram connosco, nomeadamente a nutrição, o serviço social, a farmácia e uma assistente técnica.
3: Certo é que, neste momento, a grande ambição dos profissionais que constituem a unidade de hospitalização domiciliária é aumentar a equipa para que seja possível aumentar a área de atuação.
6: O que nós mais ambicionamos, efetivamente, será o crescimento da equipa, para conseguirmos aumentar um bocadinho mais a área de atuação e sairmos do Conselho da Guarda e começarmos a abranger algumas localidades mais limítrofes, ali mesmo na região de fronteira, digamos assim, com outros concelhos, nomeadamente Sorico, Pinhel, Sabugal. Queremos muito duplicar a atividade, deixarmos de ter uma equipa na rua e passarmos a ter duas equipas na rua, que nos permite aumentar o número de camas, como é óbvio, aumentar também ligeiramente a área de atuação e poder prestar assistência a mais doentes. E pretendemos depois ter uma consulta de acompanhamento de alguns destes doentes com patologias mais crónicas, com maiores descompensações e necessidade de cuidados.
3: A médica da ULS da Guarda lembra que a referenciação destes idosos que são tratados no domicílio costumava ser proveniente do ambiente hospitalar, mas neste momento a unidade de hospitalização abriu a referenciação aos cuidados de saúde primários e unidades familiares de saúde.
6: A verdade é que conseguimos garantir um nível de cuidados hospitalar. Os nossos doentes são todos utentes que necessitariam de internamento hospitalar. Nós possibilitamos é que esse internamento seja feito no domicílio do doente. São mais camas que acabamos por libertar ali a nível do hospital, que ficam disponíveis para outros doentes que não reúnam estas características e que precisem mesmo de ficar internados. Acima de tudo, proporcionamos-lhe depois um conforto e humanização, no fundo, né, nestes cuidados, porque eles vão continuar no seu ambiente natural, habitual, e uma população que é tão envelhecida como a nossa, com processos de demência associados, com tantas dificuldades, acabamos por conseguir garantir que esses cuidados são prestados no ambiente normal do doente.
3: Todos os 820 doentes tratados ao longo destes 5 anos tinham necessidade de internamento hospitalar, que conseguiu ser evitado pela equipa que diariamente leva os cuidados de saúde à casa de cada utente sinalizado. Além de evitar o internamento em ambiente hospitalar e libertar camas nos hospitais, a unidade de hospitalização domiciliária proporciona aos utentes conforto e humanização num ambiente familiar. E na tarde desta quarta-feira, a partir das 6 horas, a professora da Escola da Sé na Guarda, Lina Couto, apresenta a mais recente obra, Kairós, O Tempo Oportuno. A apresentação decorre exatamente na Escola Secundária da Sé e vai contar com a participação do professor Almeida Santos e com um momento musical com o músico e compositor César Prata. O romance Kairós, O Tempo Oportuno, segundo a autora, acompanha o percurso de uma mulher e professora que sempre olhou para a vida como um processo contínuo e transformação. A guardense no livro recorda que o tempo para os gregos situava-se paradoxalmente num cronos, que representa um tempo cronológico, o tempo quantitativo, o tempo do relógio, o tempo kairos, ou seja, o tempo oportuno, intenso, sentido nos instantes. Um tempo verdadeiro que não pode ser desperdiçado, porque sem ele o homem perde o sentido da sua existência, segundo Lina Couto. A apresentação da obra decorre esta tarde na secundária da Sé, na Guarda.
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